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0: visita oficial ao Brasil. Olaf Meara. 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
1: Olha aí, você acompanha ao vivo a presidente do Suriname, Jennifer Simons. Ela está sendo recepcionada, vai subir agora a rampa.
0: Oficial branca na Lula.
1: Planalto, onde encontra lá em cima com o presidente Lula, Brasil e Suriname, os dois países que celebram 50 anos de relações diplomáticas. Em 25 de novembro de 1975, a independência que foi reconhecida pelo Brasil.
0: Nice shot.
1: Estabeleceu a embaixada no país no ano seguinte, em 1976. Só no atual mandato do presidente Lula foram...
0: Engolir a porta de região.
1: Nível. Eles tiveram, inclusive, um encontro no ano passado em Belém.
0: There they are. Welcome, Mrs. President.
1: COP30. Olha aí, o presidente Lula recebe com um abraço caloroso.
0: The Federal Republic of Brazil.
1: Uma foto oficial e vão discutir diversos assuntos. Vamos ouvir os hinos dos dois países.